Tá pegando o nome da metro isso aí, hein? Ricardo, que nós somos da sintonia, essa é mi gente cuencana, mi gente lojana.